0: Se alguém souber de Maria, ou se alguém encontrar Tereza, avisa a gente.
1: Acabamos de encontrar Tereza. Nasce hoje Tereza, filha do nosso compadre Rock. Nasceu hoje.
2: Nasceu hoje, né?
1: Será que todo mundo nasceu? Maria.

0: uma vez, todo mundo forte, todo mundo forte.
1: Maria, cadê Tereza? Tereza, cadê Maria? Maria, cadê Tereza?
2: Tereza tá desaparecida.

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0: Mais uma que já tá nas nossas plataformas digitais.
1: Essa tá na rua já, né, pai?
0: Já tá na rua já.

tarde pra voltar. Vambora, vai! Falta calor. Falta lenha pra manter essa chama que se... O Lalaiá agora com vocês também, tá?

0: Tô com meu fã-clube aqui, hein? Tô com meu fã-clube aqui, lá do terreiro, lá.
1: Ela trouxe. Trouxe de casa.
0: Tô com meu fã-clube aqui.
1: Trouxe de casa.
2: Trouxe do céu do
0: Realengo. Não vai pegar hoje não, hein?
2: Isso aí.
1: Ei, trouxe na case. Trouxe na case.
2: Dá um fã maior aí. Emendar uma homenagem na outra que a gente tem que falar. Primeiro, um grande sambista que nos deixou, nosso mestre Anderson Leonardo, né? E nos deixou, antes de tudo, um grande sambista.